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2: O programa semanal que apresenta os clássicos da música brasileira e as novas gerações do século XXI que fazem sucesso no Brasil e no mundo. O compositor e violonista Eduardo Gudim apresenta a canção Estrela, faixa do álbum Eduardo Gudim e Vânia Bastos, lançado em 1989 pela gravadora Continental. A composição é do próprio Eduardo Gudim, Elton Medeiros e Roberto Riberti. Ele divide a interpretação com uma das cantoras mais representativas da chamada vanguarda paulista, que é Vânia Bastos, ambos dando vida ao samba paulista que traz o violão de Gudim acompanhado por uma percussão discreta e a sessão de cordas bastante sutil.
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0: cantor e compositor carioca Zequete apresenta A Voz do Morro, lançada originalmente como single em disco de 78 rotações no ano de 1955 pela gravadora Continental. O arranjo de samba tradicional utiliza regional de choro, tornando-se um marco de resistência e crônica da identidade dos morros cariocas. A obra foi composta por Zequete e a gravação alcançou maior projeção histórica ao integrar a trilha sonora do filme Rio 40 Graus, dirigido por Nelson Pereira dos Santos.
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0: O cantor e violonista João Bosco chega agora com a Nível D, gravada para o álbum Comissão de Frente, lançado em 1982 pela gravadora RCA Victor. João e Aldir Blanc, mais uma vez, nos apresentam outra obra inesquecível da música popular brasileira, com um instrumental destacando o violão percussivo característico de João Bosco, integrado a uma sessão de sopros e contrabaixo elétrico. A letra faz uso de crônicas irônicas do cotidiano sob o cenário político brasileiro de transição na década de 1980.
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0: A dupla de compositores baianos Tom e Dito apresenta a música Meus Camaradas, que está no álbum homônimo lançado em 1973 pela gravadora Continental. A música foi composta por Antônio Carlos e Margarida da Cunha Guimarães e dá evidência aos ritmos tradicionais da capoeira, com um toque de berimbau e o samba de roda, com violões e guitarras ritmadas inserindo os artistas na vertente do samba soul baiano no início dos anos 70.
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